Inspira FM faz bem ouvir Jason Mraz, Look for the Good. 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Agora tem Marisa Monte, eu sei.

Inspira FM faz bem ouvir George Michael e Aretha Franklin. I knew you were waiting for me. Agora 9h46. 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Agora tem Cazuza, Exagerado.

Inspira FM, faz bem ouvir Alicia Keys, Even Good To You. Pra você uma excelente noite, a gente se fala amanhã. Eu sou Jorge Moreno, fica bem. Na sequência aqui tem o Inspira Mais, Relax, mas ainda vou te deixar muito bem acompanhado com Ted Swims, aqui na Inspira FM. Faz bem ouvir. Ótima noite e até amanhã.

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0: Inspira FM, faz bem ouvir Titãs, Go Back. Agora 8:02, muito prazer, eu sou Jorge Moreno. Vou ficar com você até o meio-dia. Hoje é sábado, dia 3 de outubro de 2026. Segue o melhor da programação da Inspira FM. Pra você, um ótimo final de semana.
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0: Chris de Burgh, The Lady in Red.
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Inspira FM, faz bem ouvir George Michael, Father Figure. Agora 9h22. 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Inspira FM, agora tem Michael Jackson. Love never felt so good.

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Inspira FM faz bem ouvir The Smiths, The Boy with the Thorn in His Side. Agora 9h51, tem Capital Inicial com Kiko Zambianchi. Primeiros erros, para você recordar aqui na Inspira FM. Faz bem ouvir.

0: Inspira FM, faz bem ouvir Information Society Repetition, agora 10:02. 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
1: Aqui é o Raul Rufo e depois do intervalo eu vou te mostrar qual sucesso nasceu depois de um brasileiro caminhar na selva por 2 semanas. Não sai daí.
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1: E aí, tudo bem com vocês? Eu sou o Raul Rufo e tô aqui na Inspira pra te contar que um brasileiro que caminhou na selva por 2 semanas escreveu um verdadeiro hino de superação que se tornou um grande sucesso. Talvez essa seja a música mais tocada da história em formaturas. Antes da fama, esse cara estudava para ser oficial do Exército Brasileiro e em um dos testes precisou sobreviver 2 semanas no meio da mata, com poucos recursos. Escalou montanhas, passou frio, sofreu e chorou. Quando aquela missão terminou, o primeiro verso dessa música já estava pronto. Anos depois, fora do exército, ele montou uma banda com os amigos. E aí foram se isolar em Arraial do Cabo, no Rio de Janeiro, para compor. Ele dividiu com o grupo aquela letra inicial e eles decidiram completar a história com algo que todos tinham em comum. Uma vida difícil, cheia de batalhas, mas sempre seguindo em frente. Porque essa música fala de caminhar, de cair, de se reerguer e não desistir. Se você tá pensando em A Estrada, acertou.

Super FM, faz bem ouvir Elton John, Sacrifice, para deixar o seu sábado mais gostoso ainda. Agora, 10h26. 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Agora tem Jim Cliff.

0: Inspira FM faz bem ouvir Bon Jovi de uma forma diferente. It's My Life, versão acústica. 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
1: Quem aí leu Verity? Essa história foi parar nos cinemas. Pois é, a Colleen Hoover não escreveu um livro, né? Ela construiu um triplex na nossa cabeça com essa história que deixou muita gente discutindo até hoje o que afinal era verdade ali. Agora, esse suspense acaba de chegar às telas com a Anne Hathaway no papel da Verity e a Dakota Johnson como a Lowen, a escritora que vai morar na casa da autora para poder terminar uma série de livros dela depois que a Verity fica impossibilitada de escrever. Só que, uma vez lá dentro, ela encontra um manuscrito secreto com revelações perturbadoras. Bom, se você leu o livro, tá pronto pra reviver o mistério, né? E se não leu, se prepara aí pra bagunçar a sua cabeça. Vai lá conferir nos cinemas. É isso. E se quiser mais dicas ou falar comigo, me segue no Instagram, @RenataBoldrini. Tô indo, mas eu volto. Sou Renata Boldrini, com as notícias do cinema.

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1: Inspira FM, faz bem ouvir Ana Carolina Problemas. Agora faltando um minuto para o meio-dia. Eu sou Jorge Moreno, a gente se fala segunda-feira, às 5 em ponto, no Checklist. Na sequência tem a Ana Martins. Para você, uma excelente tarde, tudo de bom e até segunda. Bom final de semana.
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7: Um ótimo fim de semana para você na sintonia da Inspira FM. É sempre bom te fazer companhia. Eu sou a Ana Martins. Vou junto com você em 97.7 até às 6 da tarde, trazendo os grandes sucessos da música mundial. Já tem o super hit dos britânicos do Tears for Fears, Woman in Chains.

Inspire-se com o melhor da música, os ingleses do Lighthouse Family Run. Você está em 97.7, essa é a Inspira FM. Tem o Gilberto Gil.

0: Só que você ouve uma hora direto de música, sem nenhum intervalo. Debbie Gibson na Inspira FM, Foolish Beat. Continue com a gente, bom sábado para você.
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Os ingleses do Simply Red na playlist da Inspira FM, curta também de onde estiver através do nosso aplicativo Inspira FM. Som do Police.

Weekend. Você pode interagir com a gente também no nosso WhatsApp pedindo a sua música. 19997699707. Boa tarde para você. Tem Ace of Base, hit dos anos 90.

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0: Wake Me Up, pra fechar essa hora na Inspira FM. Faz bem ouvir.
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6: E tá começando o maior festival de cinema da América Latina, o Festival do Rio. Olha, quem tiver pela cidade ou puder vir pra cá, vai aproveitar 11 dias de muita maratona cinematográfica, assim, pra ninguém botar defeito. A programação é muito extensa, né? E com filmes pra todos os gostos. É fácil ficar perdido em meio a tantas opções, porque são centenas de filmes espalhados pela cidade. Pena que não dá pra ver tudo, né? Então, olha só, eu sempre dou a dica pra ficar de olho, pelo menos, nas mostras Premier Brasil, Panorama e Expectativa, porque nessas estão concentradas as produções mais representativas do cinema brasileiro e mundial. Filmes premiados nos maiores festivais de cinema do mundo, novos trabalhos de diretores consagrados, novos talentos e por aí vai. Bom, no meu Instagram eu vou dar dicas do que ver, acompanhar as premieres, conversar com os talentos. Segue lá, tá? Arroba Renata Boldrini. É isso, tô indo, mas eu volto. Sou Renata Boldrini com as notícias do cinema.

É sempre bom relembrar grandes sucessos, né? Inspira o Rich, a vida tem dessas coisas. Lembrando também que amanhã tem Brasilidades das 10 ao meio-dia. Som do Bruno Mars.

Parceria bem sucedida, Dudu Ana Vitória com Guilherme Arantes, cheia de charme e sucessos que você só ouve na Inspira. Agora tem o Phil Collins.

0: Os clássicos da música mundial na Inspira FM para você, Eurythmics, The Miracle of Love. Um ótimo fim de semana, continue com a gente.
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2: Um pai tentando consolar a filha que apanhou na escola acabou escrevendo um dos maiores sucessos da música mundial. Alô, ouvinte da Inspira FM, Raul Rufo aqui com você. A pequena Heather, de 5 anos, chegou da escola chorando. Um menino tinha batido nela, do nada, e ela perguntava pro pai: por quê? O pai, Steve Porcaro, tecladista do Toto, explicou como pôde. Ah, filha, ele provavelmente gosta de você, mas é da natureza humana isso. Voltou pro estúdio, se sentou no piano e transformou aquele porquê da filha num refrão. Mostrou a música pro Toto, mas a banda rejeitou e a música ficou esquecida numa fita. Tempos depois, o Steve estava gravando os teclados do álbum Thriller do Michael Jackson e o produtor Quincy Jones pediu para ele algumas composições. O Steve montou uma fita para ele com algumas músicas. Ele estava sem fitas novas e acabou gravando por cima de uma fita antiga dele. Só que o toca-fitas do Quincy tinha alto reverse. Quando o lado A acabou, tocou sozinha aquela música rejeitada pelo Toto. Ele nem queria ter mandado ela. E aí Quincy Jones se apaixonou na hora. Estamos falando de Human Nature, com Michael Jackson, agora aqui na Inspira.

faz bem ouvir grandes sucessos Maroon 5 Sunday Morning numa versão do acústico. Agora tem a rainha do rock, Rita Lee. Essa é a Inspira FM.

Nando Reis com a Marisa Monte. Para você, guardei o amor. 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Agora tem Misha Paris.

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0: Essa foi a Beyoncé, Halo, na Inspira FM. Um ótimo sábado para você. 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

Paralamas do Sucesso com a Zizi Posse, numa versão ao vivo para você, ouvinte da Inspira FM, que lembra agora um sucesso lá no comecinho dos anos 90,

0: Zé Cavaleiro, fechando essa hora na Inspira FM, uma ótima tarde, faz bem ouvir. 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

0: Ouvimos Brenda Russell, Piano in the Dark, na Inspira FM. Bom fim de semana para você. Eu sou a Ana Martins, vou ficando por aqui. Você segue em ótima companhia com o Márcio Cruz. A gente volta a se encontrar amanhã às 8 da manhã.
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7: Olá, boa noite. Eu sou o Márcio Cruz, estou chegando a partir de agora. É fim de semana, estamos no sábado, hoje tem dance sem parar. Não esquece os grandes sucessos da música passando aqui sempre na Inspira FM. Para começar, tem Lu Combs, Fast Car.

0: Rod Stewart, fechando essa hora na Inspira FM, onde você ouve a boa música sempre. Daqui a pouco tem George Michael, Elton John, vou tocar The Weeknd, Alphaville, Rihanna e muito mais.
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Desri aqui na Inspira com Live. 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Vamos seguir agora com Gabrielle.

0: Level 42, pra gente fechar essa hora aqui no Inspira, vamos fazer uma pausa, daqui a pouco tem Supertramp, vou tocar Marisa Monte, Bruce Springsteen e muito mais. 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